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0: FM tá na tri, tá na melhor. Sextou hoje, 26 de junho de 2026. Deixa eu mandar um beijo pro Beto, que tá aí na sintonia. A Mariana e também o Caio, da DCM aí. Obrigado, gente. Obrigado pelo carinho. A gente vai começando aqui, né? Eu sou o Silas de Oliveira. Até meia-noite, sou sua companhia, trazendo logo na pagodeira nesta sexta-feira. Bora juntos? Frio, hein? Que frio! Então a gente vai trazer ainda Sorriso Maroto, Péricles, Thiaguinho, Negritude e muito mais! E o Giovanni. Valeu, Giovanni!
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0: FM tá na Tri, tá na melhor. É o acústico da Tri FM com pensamentos intrusivos. É o Thiaguinho. Aí você fala, o que, que é, pensamentos intrusivos, Silas? São imagens, palavras ou impulsos indesejados que surgem repentinamente na mente. E eles costumam ser bizarros, agressivos ou impróprios, gerando enormes estranhezas por irem contra a sua verdadeira moral ou personalidade. É, o negócio aqui é pesado, viu? Pensamentos intrusivos com ele, Thiaguinho na Tri FM.
1: Muito obrigado, Tri.
0: Nada, Thiaguinho, você manda.
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0: Bora! Tri FM tá na Tri, tá na melhor. Vamos lá, trazendo pra você agora o Quiz do Samba, valendo lindo fone de ouvido Bluetooth sem fio e um par de convites pra você ir no cinema, na faixa, lá no Cine System do Litoral Plaza Shopping. Tá bom? Bora lá? Vamos responder um quiz do samba de hoje, desta sexta-feira. Tem Dilcinho que faz aniversário hoje, né? Então, o primeiro álbum solo do cantor Dilcinho foi produzido por qual cantor, né? Dilcinho fazendo 34 anos. E qual foi o cantor que produziu?

0: Pra ser, dá um Google aí, quem sabe, de repente, né, você consegue descobrir esse segredão aí, que já vai, não vai ser segredo mais, você vai responder e vai concorrer a esse prêmio da Tri FM dentro do nosso Quiz do Samba na Pagodeira.
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FM tá na 30, na melhor, e a gente continua com a pagodeira. E você continua ligando 3219-1055 para você participar do quiz do samba dentro da pagodeira. 10h28, eu vou pedir pro pessoal, por favor, né? Não mandar esses vídeos, essas fotos de churrasco, né? De mesa de festa junina com muitos.

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1: Tri FM, inimigos da HP aqui na Tri FM, trazendo pra você aqui, baixa essa guarda, né? Foi aí, ó, o nosso Tri FM 10:39. Vambora, tem muita coisa boa pra você participar aqui na Tri FM. Simbora que tem mais, tem aqui ainda, ó, aqui na Pagodeira.
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1: Olha aí, na Tri FM tem o quê? O quiz, né, com um prêmio bacana que eu tava aqui, eu lembrando que você tava pedindo. Eu quero aquele fone de ouvido da Bluetooth sem fio da Tri, mais um par de convites de cinema do Cine System do Litoral Plaza Shopping. Então, tem que responder. 3219-1055, vambora responder? Então é o seguinte, olha, é assim, ó. Você tem que responder. O primeiro álbum solo do cantor Dilcinho foi produzido por qual cantor? O Bruno Cardoso, do Sorriso Maroto, é letra A. O Alexandre Pires, é letra B. Ou Luiz Carlos, letra C. Responde pra gente, porque o Dilcinho tá fazendo 34 anos hoje. Em homenagem, a gente tá fazendo esse quiz do samba em homenagem ao Dilcinho.
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0: Faltando só 16 para as 11, a gente continua na pagodeira nessa sexta-feira. Sextou, hein? Bora! Tem muita coisa boa acontecendo aqui na TriFM e você participando sempre pelo 3219-1055. Tem, né, o quiz do samba e a gente vai trazer, né, ainda o Ian, tem o Nuance, tem o Menos é Mais, Bom Gosto e muito mais.
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0: Tá na 30, na melhor, é um samba rock. Esse é gostoso, esse swing gostoso com gamação. Vai nessa. Vai nessa ou não vai? Vai nessa ou não vai? Bom demais aqui na 3 FM. Você participando do nosso quiz do samba, curtindo nosso samba o tempo todo aqui, né? Bom demais. É, rapaziada, bora. Lembrando essas coisas todas da pagodeira com gamação.
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0: Bora então, resultado então do nosso quiz do samba de hoje, nessa sexta-feira, que vai levar um fone de ouvido, Bluetooth sem fio da 3 FM, mais um par de convites para ir no cinema, no Cine System, lá no Litoral Plaza Shopping. A pergunta era a seguinte, quiz do samba de hoje, o primeiro álbum solo do cantor Dilcinho, que tá fazendo aniversário hoje, 34 anos, foi produzido pelo qual cantor? Qual cantor que produziu o primeiro álbum do Dilcinho? Foi o Bruno Cardoso do Sorriso Maroto? Letra A. Alexandre Pires, letra B. Ou Luiz Carlos, letra C. A resposta é a seguinte: o primeiro álbum solo do cantor Dilcinho, intitulado Dilcinho, lançado em 2014, foi produzido por Bruno Cardoso, vocalista do grupo Sorriso Maroto, em parceria com o produtor de música, o produtor musical, o Leandro Oliveira, o Lelê. Parabéns, muito bem. Agora vamos saber quem é que vai levar o nosso quiz do samba.
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0: Quem tá levando esse lindo fone de ouvido Bluetooth sem fio da 3 FM, mais um par de convites de cinema, é o Maurício Borges Cabral. Ô Maurício, parabéns, ligou, mandou super bem, acertou, deu um Google, né? Então tá aí pra você, Maurício Borges Cabral, o novo ganhador do lindo fone de ouvido e um par de convites para o cinema no Cine System do Litoral Plaza Shop.

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0: FM tá na trita, na melhor. Boa noite, 11:07. Eu sou o Silas de Oliveira, vou com você até a meia-noite nesta sexta-feira, dia 26 de junho. Olha que temperatura baixinha, né? 16 graus em alguns lugares, a sensação é de menos 5 graus por aí afora, hein? Né? Tá bravo. Não, digo assim, positivo, 5 graus, não menos, né? É porque eu não aguentava, né? Bora chegando com a sequência premiada e tem prêmios também, é o Super Kit da Tri FM com copo térmico musical com aquela caixinha de som embutida, mais a camiseta da Tri e um par de convites para você ir no cinema, no Cine System do Litoral Plaza Shopping. E a sequência premiada, por favor, liga aí 3219-1055 e escolhe uma delas. Fred, Fabrício, Poder Que Você Tem, primeira. Péricles e Ana Castela, Simplesmente Acontece, a segunda. Terceira, Diego e Vitor Hugo, Tubarões. A quarta vem com João Bosco e Vinícius e Gustavo Lima, né? Medida Protetiva. E a última, quinta, Pichote, Coração e Cadeado. Vamos lá, então tá nas suas mãos. 3219-1055, sequência premiada começando.
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0: FM tá na tri, tá na melhor, 11:16, Tubarões com Diego e o Vitor Hugo, Diego Vitor Hugo com os Tubarões, e a terceira opção que você pode pedir aqui, indicar, dentro na sequência premiada, tá bom? Vamos começar aí com o Fred e Fabrício, poder que você tenha a primeira. Péricles e Ana Castela, Simplesmente Acontece, foi a segunda. Essa foi a terceira com Diego e Vitor Hugo. Tubarões ainda tem João Bosco e Vinícius e Gustavo Lima, Medida Protetiva e a última, Pixote, Coração e Cadeado. 3219-1055. Você participando, você estará concorrendo ao Super Kit da Tri com copo térmico musical, com caixinha de som embutida, a camiseta da Tri e um par de convites de cinema do Cine System do Litoral Plaza Shopping.
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0: Bom demais! Errou nada, acertou! É a Stephanie Caetano Botelho. Ô Stephanie, eu brinquei, tá? Você acertou e mandou super bem, Stephanie Caetano Botelho, 2 dias úteis, ou seja, na segunda ou na terça-feira, sempre das 2 às 3:30 da tarde, tá? Pra retirar o seu prêmio aqui na João Pessoa, 350. Parabéns! E agora, chegando a música, né, que você escolheu aqui na sequência premiada, foi o Diego e Vitor Hugo, com Tubarões na Tri.
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0: Até meia-noite tem Silas de Oliveira no seu rádio, trazendo aí um chá. Glória Groove na Tri FM. E obrigado pelo carinho que o pessoal tá mandando aqui pra gente, já fazendo churrasco, já fazendo média. Obrigado, hein, gente? Obrigado por todo esse carinho.
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0: FM tá na 30, na melhor, 15 pra meia-noite, bora! Vamos agradecendo aqui a Vivian Precinato aqui de São Vicente do Gonzaguinha, tá ligadinha, falou que tá aparecendo até, né, que tá curtindo uma festa aqui na Tri o tempo todo, a gente tá aqui, ó, claro, tocando super música pra você ficar feliz aí, né? Paulo Sérgio da Vila Nova de Cubatão também tá ligadinho, a Sônia Regina do Casqueiro, a Denise da Vila Margarida do Sambaiatuba, tem a Ellen, falou que tá aí cuidando dos filhotes, mas ouvindo a Tri, a Regiane, falou que tá trabalhando lá na Mateu Bem, né? Mateu Bem. E da Aparecida tá aí o Hélio. Obrigado, Hélio. Obrigado pelo carinho. E a Tânia do Campo Grande. Todo mundo ligadinho aqui na Tri FM. Então tá na Tri, tá na melhor.
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0: trazer aqui a Want to Know What a Love Is, da Mariah Carey. Eu quero saber o que é o amor, né? Essa é a tradução literal, né? Essa música de Mariah Carey tá trazendo pra você aqui dentro do Momento Tri Retrô que a gente ouve agora.
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tá na melhor. Saudade estranha, Murilo Uf aqui na Tri FM. Tô indo embora pra voltar daqui a pouquinho. Logo mais às 6 da manhã aqui na Tri FM. Estamos finalizando, né? Finalizando o nosso horário, mais 6 da manhã. Tô de volta aqui na Tri. Você vai ficar agora em boa companhia com a melhor, mas a melhor programação da madrugada aqui na Tri FM. Obrigado a você que tá aí junto com a gente, trabalhando, né? Nos aplicativos, aí no caminhão, onde você estiver. Deus abençoe. Boa noite. Até daqui a pouquinho.

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2: 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Vambora. 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
14: Tri FM tá na Tri, tá na melhor 7:04. Eu sou o Silas de Oliveira, vou com você até meio-dia hoje, viu? Hoje, sabadão, dia 27 de junho de 2026. Muita coisa boa pra você participar, pra você curtir, pra você ouvir. Porque esse você tá na Tri, claro, você tá na Tri, tá bem melhor, tá? Nesse sabadão tem Jorge Matheus, tem Felipe Araújo, tem Ferrugem, Sorriso Maroto e muito mais. E a sua participação, seja bem-vindo, seja bem-vinda. Pra você que vai trabalhar, um bom trabalho, pra você que volta do trabalho, um bom descanso. Pra você que tá junto com a gente todos os dias, muito obrigado, porque essa é a Tri, a sua rádio. A rádio tá aqui sempre ao seu lado, porque tá na Tri, tá na melhor.
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0: Tri FM, tá na Tri, tá na melhor. Bom dia, sábado! 7h20, você curtindo aí Coração de Pedra com o Mumuzinho aqui na Tri FM. E a gente tá chegando já com um duelo muito legal.
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0: Tri FM tá na 30, na melhor, chegando Duelo Tri Retro, que você pode faturar um lindo fone de ouvido Bluetooth sem fio da Tri FM, que tá todo mundo querendo, e pede aqui também, né? E além disso, tem um par de convites do cinema do Cine System do Litoral Plaza Shopping. Então vamos fazer a sua escolha, tá? Vamos aí, ligando pelo 3219-1055, entre...
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0: 5, pronta na sua mão, hein? Pronto, é só ligar 3219-1055, valendo aquele fone sem fio da 3FM, tá? Vamos lá. Até o primeiro foi o Pique Novo com o Regis Danese, né? Faz daí aqui a primeira. E o Soueto, Refém do Coração, aqui na 3FM, 3219-1055.
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0: tá na trita, na melhor, não namora. Cleiton e Romário e Zé Neto e Cristiano. 7h35, bom dia, Tri!
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0: A Tri tá na melhor, Elis Justi, Call Girl aqui na Tri FM. Faltando só 20 para as 8, sábado! E tá rolando aqui o nosso duelo Tri Retro. Vamos conferir agora, chegando as duas concorrentes de hoje.
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0: Simbora com o Duelo Tri Retro, valendo aquele super fone de ouvido Bluetooth sem fio da Tri FM e o par de convites, né, de cinema lá do Cine System do Litoral Plaza Shopping. Vamos então às opções que você tem pelo 3219-1055.
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0: Pique Novo e Regis Danese, faz um duelo em mim. A primeira opção pelo 3219-1055. Chega a segunda.
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5: FM tá na 30, tá na melhor, hoje com Isa, Isabelle Wint, tá aqui trazendo pra você o momento da Copa, né? Trazendo pra você mais informações. Bom dia, Isa!
6: Oi, Silas, bom dia pra você, bom dia pro ouvinte da 3 FM. A Ariane entrou de férias e eu, a Isa, vou estar cobrindo ela aí durante esses dias, mas bora lá comentar um pouco de futebol. Ó, esse sábado é dia de decisões na Copa do Mundo, tá? Hoje vão ser definidos os últimos classificados de mais 3 grupos da competição, com 6 partidas ao longo do dia. Às 18h, a Croácia enfrenta a Gana, enquanto o Panamá vai estar encarando aí a Inglaterra. Os dois jogos acontecem ao mesmo tempo e definem quais seleções avançam e quem termina na liderança desse grupo. Às 18h30 tem um dos grandes jogos do dia. A Colômbia enfrenta Portugal em Miami, em um duelo direto pela primeira colocação do grupo. No mesmo horário, a República Democrática do Congo e Uzbequistão jogam em Atlanta, ainda brigando aí por uma vaga na próxima fase. E fechando a rodada, às 23h, a Argentina enfrenta a Jordânia, enquanto a Argélia e a Áustria se enfrentam também. Os dois jogos definem os classificados e a ordem final desse grupo. É um sábado de mata-mata antecipado, né? Com todas as equipes entrando em campo ao mesmo tempo dentro de cada grupo. E as últimas vagas para a segunda fase eliminatória ainda em disputa. Bom, já já eu volto com mais notícias. Tá na Tri, tá na melhor.
5: Valeu, Isa!
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0: Vaqueiro e Wesley Safadão aqui na Tri FM, faltando só 3 para as 8.
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0: Bora então, tá valendo aquele super fone de ouvido, Bluetooth sem fio, mais um par de convites pro cinema lá no Cine System do Litoral Plaza Shopping, a sua escolha.
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0: Foi essa, primeira.
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0: Pique Novo e Regis Danese, faz um milagre em mim. A primeira opção pelo 3219-1055. Chegando a segunda agora.
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0: Ainda com Bel.

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1: Muito bem, você ligou 3219-1055. Vamos saber agora quem leva esse super fone de ouvido sem fio Bluetooth, que ligou 3219-1055.
0: Parabéns! Você ganhou! Duelo!

0: faz um milagre em mim. Parabéns mais uma vez, né? A Thalita Calazans, a ganhadora do nosso fone de ouvido, Bluetooth e o par de convites da Tri, lá do Cine System do Litoral Plaza Shopping. Parabéns, Thalita Calazans. 8 e 2, já já a gente volta com o Top 5 Sertanejo.
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1: Tri FM tá na Tri, tá na melhor. Bom dia pra você que acordou agora. Hoje é sabadão, 27 de junho de 2026. É seu aniversário? Muito, muitas felicidades pra você. Parabéns. Eu sou o Silas de Oliveira. Até meio-dia sou sua companhia aqui na Tri FM, trazendo logo de cara pra você curtir aí. Você que levantou agora ou você que tá aí já curtindo, tem ainda o Top 5 Sertanejo, as melhores. Vem Murilo Ruf, vem Henrique Juliano, Xande Avião, Henrique Juliano e muito mais. Começou!
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0: Fala, Tri, tá na melhor, 8h23, bom dia, Tri, sábado. Vamos conferir aqui o Top 5 Sertanejo. Foi a primeira aí com ele, Gustavo Lima, retrovisor. Teve também Irmão da Lua, Amigos das Estrelas, Zezé de Camargo, na segunda posição. Teve a terceira, Xande Avião e Henrique Juliano. Não é o lugar, é a pessoa. É, ó, continuamos aqui. Teve também o Henrique Juliano, Seja Ex. E, claro, Murilo Ruf, com Saudade Estranha aqui na Tri FM. Foram as 5 mais tocadas, mais pedidas do Top 5 Sertanejo, que volta a qualquer momento aqui na Tri. Tá na Tri, tá na melhor.
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4: 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Antes de te bloquear, eu só vim te dizer que a partir de hoje pode tocar o terror, fazer o que quiser fazer. 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

0: Para as 9, chama de que quiser, é o Thiaguinho na Tri FM, nosso parceiro. Que show, que show! Bora lá, sábado!
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0: FM tá na 30, na melhor. Faltando agora 15 pras 9. Deixa eu mandar um alôzão pro pessoal que sempre dá, que mandando alô pra gente, tá? O Reinaldo e a Priscila acabando de sair pra trabalhar, eles são de São Vicente. O Júlio César da Vila Nova de Cubatão também tá indo pro trabalho de sabadão. A Priscila do Costa e Silva tá ouvindo a gente aí lá em Cubatão, mais um, né? Vamos lá, da Costa Verde, tem gente lá, o Zé Roberto. Obrigado, José, obrigado pelo carinho. Jane Amaral, do Balneário Vera Cruz, de Peruíbe, o Leonel, o Antônio Carlos do Paicará no Guarujá, e da Vila Gilda tá a Tereza, ligadinha aqui na Tri FM, falou que não para de ouvir, 24 horas tá ouvindo a Tri. Obrigado, Tereza, um beijo.
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0: é melhor, é o Bruno Diegues e o Sorriso Maroto, clique na Tri, 9 em ponto. Bora! Eu sou o Silas de Oliveira, até meio-dia estaremos juntos na Tri FM. Obrigado pelo carinho, obrigado por você estar junto com a gente. Os motoristas de aplicativo levando aí de carona, motorista de táxi, caminhoneiro, pessoal nas padarias, nas feiras livres. Hoje sabadão, muito frio, mas o pessoal não desiste não, é, vai à luta. Então você junto com a gente é um carinho muito grande, obrigado por esse carinho. Então vamos juntos até meio-dia? Bora, porque tem muita coisa acontecendo. E, ah, claro, nós estamos, né, nos últimos dias das festas juninas, criançada aí, vamos dançar hoje, tô vendo o pessoal já pensando no como vai levar a criançada, e a gente vai estar sempre aqui, ó, trazendo pra você a sua trilha sonora, porque tá na Tri, tá na melhor.
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0: junho de 2026, com prêmios, como sempre, não é verdade? Tem o Super Kit da Tri FM, com copo térmico musical, com caixinha de som embutida e aquela camiseta da Tri. Além disso, um par de convites do cinema do Cine System do Litoral Plaza Shopping. Aí você vai escolher a sua, né? Aqui entre Maiara e Maraísa, a primeira, vai lá. Depois tem o Pichote, no meio do processo, é a segunda. Ed Brito e Samuel, romance e rosa, regravação da música de Juan Manuel, né? Tá aí pra você, é a terceira. Ian Testão é a quarta e o Gustavo Mioto e Mari Fernandes, Eu Gosto Assim. São as cinco músicas que você pode escolher uma delas para que volte e você pode faturar o seu prêmio aqui na Tri FM. Maiara e Maraísa, primeira, Pichote, segunda, Ed Brito e Samuel, a terceira, Ian, a quarta, e Gustavo Mioto e Mari Fernandes, a quinta, na sequência premiada da Tri FM.
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0: versão da música de Juan Luis Guerra, Romance Rosa, com Ed Brito e Samuel, aqui na Tri FM 9:15. E você continua ligando, 3219-1055, indicando a música que você quer ouvir de novo aqui, ó. É a sequência premiada. Vamos repetir pra você as suas opções, tá? Aqui na Tri FM tem Maiara e Maraísa, vai lá a primeira. Pixote, no meio do processo, a segunda. Ed Brito e Samuel com Romance Rosa, que acabou de tocar. Tem Ian, que é a quarta opção, textão. E ainda tem o Gustavo Mioto e a Mari Fernandes. Eu gosto assim. 3219-1055.
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0: Maria gosta sim. Gustavo Mioto e Mari Fernandes é a última da sequência premiada. São 5 músicas que você indicou aqui. Daqui a pouquinho a gente volta com o super kit da Tri, com um copo térmico musical pra quem participou, tá? Esse copo musical vem com caixinha de som embutida, mais uma camiseta da Tri e um par de convites do cinema do Cine System do Litoral Plaza Shopping. 9:21, bom dia, sábado!
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0: FM tá na 30, na melhor, 9h24, sábado. E a gente tá trazendo aqui o resultado da sequência premiada. Quem vai levar o super kit da 3 FM com copo térmico musical, caixinha de som embutida, a camiseta da 3 e o par de convites de cinema do Cine System agora. E também, daqui a pouquinho, a música ganhadora.
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0: Parabéns, Pedro Luiz Branco Caldeira. Pedro Luiz Branco Caldeira é um novo ganhador do kit da 3 FM com copo térmico musical, caixinha de som embutida e a camiseta da 3 e o par de convites. 2 dias úteis, hein, Pedrão? Passa aqui na 3 FM sempre das 2 da tarde até as 3h30, tá bom? Pode passar aqui com o documento para retirar o seu super prêmio. Parabéns, Luiz! E vamos agora a ganhadora, a música mais pedida, que é Ed Brito e Luiz é o Samuel.
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0: em Salvador, é a Umpéricles e a Ana Castela. Simplesmente acontece. Então deixa acontecer naturalmente, não é verdade? E você, o que, que você tá fazendo? Dá um alô aqui pra gente também.
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0: Tri FM tá na 30, na melhor, 18 agora pras 10, você tá atrasado, né? Tá atrasado? Aí, hoje tem um compromissozinho, acordou tarde com esse friozinho, dá vontade de ficar mais na cama, não dá não? Então tá bom, mas o Pedro Henrique tá lá no Cachapô em São Vicente, mandando um alô. A Luísa do Jockey em São Vicente também tá mandando um alô pra todo mundo. José Carlos do Casqueiro, obrigado José. A Débora de Oliveira do Campo Grande, da Vila Áurea, veio a Simone do Rio Branco, a Renata, a Selma também tá aqui, né? Do Campo Grande e a Thelma de Mongaguá falou: Silas, eu tô desde que você entrou, 7 horas da manhã te ouvindo. Obrigado, linda. E a Roberta da Vila Santa Casa em Santos também falou assim: opa, tô ligando mais alto aqui, vou acordar o povo. Então sempre manda um alô pra gente que a gente agradece. 3219-1055.
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2: Tri FM tá na Tri, tá na melhor, trazendo o momento Tri Retro. Nós vamos para 2010, tá? Com o sucesso, tá vendo aquela lua? Que era do Exalta Samba, que acabou, né? Verdade? Foi acabando, acabando, e acabou o Exalta Samba. E ela foi lançada em 2010. E a faixa fazia parte do famoso projeto comemorativo de 25 anos de carreira do grupo, eternizada na gravação do DVD lá no estádio do Palestra Itália, hoje, né, o Allianz Parque. A gente vai trazer de volta esse momento Tri Retro com Exalta Samba. Tá vendo aquela lua agora?
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1: Não tem jeito, meu compadre. Vambora. Ela vacilou comigo, nós estamos aí, né? Tudo certo.

FM, tá na 30, na melhor é o Fred, o Fabrício, o poder que você tem. Sabadô, que gostoso, né? Pelo menos não tá chovendo, então não tá tão frio assim pra levantar da cama e tomar aquele banho. Hoje é dia de banho, sabadô, é dia de banho, gente. 27 de junho, sábado 27 de junho.

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0: FM tá na trinta, na melhor, 10 horas mais 3 minutos, top 3 chegando. Eu sou o Silas de Oliveira e vou com você até meio-dia nesse sabadão gostoso. Tá melhor do que ontem, viu? Tá menos frio. E a gente vai junto até meio-dia trazendo o top 3. São as 15 músicas mais pedidas, as melhores que rolam todo sábado aqui na Tri FM. Começando com o Murilo Huff, Deixa Eu. Vamos lá começar!
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0: Mendonça, top 3. Confere aí com a gente. 11ª posição, Marília Mendonça. 12ª, Diego e Vitor Hugo. Beijei a Cura. 13ª, Turma do Pagode, Zeca Pagodinho. Eu adoro essa música. Pedindo a conta, ainda mais quem paga, não é verdade? Teve também Ignora com Felipe e Rodrigo. E começou a 15ª com Murilo Ruf. Deixa eu, daqui a pouquinho a gente volta com a sequência do Top 3. Sempre, todos os sábados, aqui as mais pedidas, as 15 mais pedidas da Tri FM.
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0: FM tá na 30, na melhor, e a gente continua trazendo pra você aqui o Top 3, as 15 mais pedidas, chegando agora à décima posição de hoje. Eu te seguro na 3.
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30 na melhor, 10h33 é o Top 3, todo sábado sempre, as 15 mais pedidas, as mais tocadas, voltam aqui, desfilando pra você, e a gente, claro, toca, você pede, a gente toca.

0: conferir. Vamos lá então conferir as músicas que já rolaram. Foi a sexta posição, Menos a Mais, Champagne. A sétima, Ana Castela, Olha Onde Eu Tô. A oitava, Não Mexe Nas Minhas Gavetas, com Danilo e Davi. Então, não mexe, tá bom? A nona, Menos a Mais, Pela Última Vez. E a décima posição, Panda, Eu Te Seguro, na Tri FM, dentro do Top 3.
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0: 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É a Blitz da Tri, Tri FM, tá na Tri, tá na melhor.
1: Valeu, Flavinho! Ele volta, hein? Ele volta!
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1: Tri FM tá na Tri, tá na melhor. Agora a gente vai chegar, né? Nas 5 mais pedidas. Vamos aí chegando rumo ao pódio, né? As mais pedidas que vem todo sábado. E a gente confere agora a quinta posição. Zé Neto e Cristiano, Cadeira Cativa. Quinta posição de hoje.
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0: tá na Tri, tá na melhor, Luan Santana, Olho Marrom, segunda posição aqui na Tri FM, dentro do Top Tri. Vamos conferir aqui, atenção, segunda posição foi com ele, com Luan Santana, Olho Marrom. A terceira vem com Arrependidaço, Ferrugem. A quarta posição foi ocupada por Gustavo Lima, eu, Luiz Fonse, Vagabundo. E a quinta, o Zé Neto e Cristiano, Cadeira Cativa. Agora a gente traz um destaque aqui na 3 FM para você curtir uma nova música. Uma música que está sendo destacada aqui dentro da programação. Vem com Henrique e Juliano, Amor dos Outros, que você confere agora. Tá na Tri, tá na melhor.
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0: Henrique e Juliano é o destaque da semana do Top 3. Tá chegando agora a primeira posição, Pensamentos Intrusivos, Thiaguinho a campeã.
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0: sábado, sempre com as 15 mais pedidas, as mais tocadas, e foi Pensamentos, né? Pensamentos com o nosso querido parceiro, Pensamentos Intrusivos. Você sabe o que é Pensamentos Intrusivos? Pensamentos Intrusivos são imagens, impulsos ou ideias indesejadas, involuntárias, que surgem repentinamente na mente da gente e geralmente não são desconfortáveis, são absurdos ou totalmente contrário aos seus valores e à sua personalidade, mas não definem quem é você. Tá aí o sucesso do nosso Tiaguinho, primeiro lugar. Agora quero fazer um convite pra você. Você me ajuda a fazer a programação das 11, das 11 em diante? Pede aí. Aqui a gente vai fazer você trabalhar com a gente aqui. 3219-1055. Daqui a pouquinho, né? Você vai participar. Pode pedir a sua música aqui na Tri, porque tá na Tri, tá na melhor.
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0: fazer a nossa programação a partir de agora, tá bom? Você vai ligar, vai falar de onde você tá, qual é a cidade, qual é o bairro e pede a sua música. E a gente, claro, obedece, porque é assim, você vai ajudar a fazer a programação no Pede Aí. O que, que tem aqui entre as pessoas que participarem? Olha só que bacana, tem um lindo fone de ouvido Bluetooth sem fio da Tri e um par de convites de cinema do Cine System do Litoral Plaza Shopping para todo mundo que participar do Pede Aí da Tri FM. Começando!
1: Bom dia!
0: Bom dia!
1: É, eu sou aqui de Vicente de Carvalho,
0: Messias.
1: Meu nome é Messias.
0: Fala aí, Messias!
1: Cara, eu gostaria de ouvir uma da antiga.
0: Vambora!
1: Com a Baby Consuelo, Menina do Rio.
0: Tá
1: se
0: bom.
1: For possível, beleza?
0: Tá, beleza.
1: Valeu, ofereço pra minha esposa, a Fátima. Te amo, pequena. Beijo, tá na trita, na melhor. Um abraço.
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0: 30 na melhor, menino do Rio, Baby Consuelo, aqui na Tri FM. Essa música é de 1980, tema daquela novela da Globo, Água Viva. Você lembra disso? Ah, não, você nem lembra. Você nem lembra, essa é muito antiga. Bora, mais uma participação, 3219-1055, pede aí.
1: Oi, Silas, bom dia mais uma vez, bom dia a todos da Tri. Amor, toca pra mim, Simone Mendes, Direitos Iguais, sua velha Praia Grande, Cuba do Oeste. Beijo, sou Tri, tá na Tri, tá melhor.

0: FM tá na trita, na melhor turma do pagode, Sorriso Maroto e o Belo. Quem vai ter coragem? Quem é você? Então tá bom, pode ligar. 3219-1055. Pede aí. Bora. A sua participação aqui na Tri FM no Pede Aí, 3219-1055. Quem é que vai participar agora com a gente? Atenção.
1: Fala, Tri FM. Oi. Tudo bem? Aqui é o William do Imbaré.
0: Fala, William.
1: Eu queria pedir Dilcinho e Jorge Mateus, Pódio.
0: Pódio?
1: Tá na Tri, tá na melhor. Abraço pra quem tá trabalhando nesse

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0: FM tá na 30, na melhor, 11h23. Salvador, bom dia pra você que tá chegando aqui. Obrigado por você pela carona, né? No seu carro, onde você estiver, em casa, fazendo aquela, né? Geralzona, faxina, que o pessoal fala, né? Obrigado pelo carinho. Vamos lá, então, mais uma participação pelo 3219-1055.
1: Olá, sou Antônio Carlos, sou aqui do Catiapuã. Você tá oferecendo Carlos a música da Manu Batidão, Daqui Pra Sempre, para o Michel. Sucesso, tá na tri, tá na melhor.
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0: Metrópole FM, 11:30. Pode participar. 3291-1055. É o pede aí da Tri FM, mais uma participação. E todo mundo que participar pode aí estará concorrendo ao fone de ouvido Bluetooth da Tri FM sem fio e o par de convite de cinema do Cine System do Litoral Plaza Shopping. Bom dia, Tri! Quem tá na linha? Quem mandou?
1: Bom dia, eu sou Cláudia Miranda, moro em Vicente de Carvalho.
0: Fala, Claudinha.
1: Gostaria de escutar a música Menos é Mais, Pedro PK.
0: Tá bom.
1: Tá na Tri, tá na melhor sempre. Beijo.
0: Beijo.
1: Um ótimo dia pra todos.

0: FM, tá na tri, tá na melhor, 11h33. Vamos lá, mais uma participação aqui no Pede Aí. Quem é que tá junto com a gente? Oi!
1: Bom dia, Silvio!
0: Bom dia!
1: Eu sou Gleidson Donizete Ribeiro.
0: Fala, Gleidson!
1: Da PP.
0: Opa!
1: Toca Gustavo Lima, retrovisor pra gente.
0: Tá certo.
1: Na tri, tá na melhor.
0: Valeu, bom dia, bom trabalho!
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0: Tri FM tá na 30, na melhor. Flávio Filho acordou cedo pra acompanhar todas as promoções, preços baixos do Rodão. Flavinho, de volta aqui, conta pra gente, não esconda não, não esconda não. 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
0: Bom dia, Flavinho, bom trabalho!

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0: Tri FM, 15 pro meio-dia.

0: Sí. Até meio-dia, pede aí, você participa, você pede e a gente toca, conta pra gente aí.
1: Bom dia, aqui é o Marcel Plácido, da Praia Grande, e nesse clima de Copa, queria ouvir Deixa a Vida Me Levar, do Zeca Pagodinho, quem sabe traz a energia de 2002.
0: Isso, valeu Marcel, um abraço, obrigado pelo carinho, bora lá.

0: FM, tá na Tri, tá na melhor. Devia ser proibido, Henrique Juliano na Tri. E a gente continua, 3219-1055. Todo mundo que participar já estará concorrendo aqui, viu? Aquele lindo fone de ouvido Bluetooth sem fio da Tri FM. Mais um par de convites de cinema do Cine System do Litoral Plaza Shopping, tá bom? Vamos a mais uma participação aqui na Tri. Oi, quem é?
1: Bom dia novamente,
0: bom dia.
1: Meu grande amigo Silas.
0: Oi.
1: Marcos, motorista de aplicativo.
0: Ô, Marcos, beleza?
1: Pedi a música do Revelação, tá escrito. Ofereço pra todos os ouvintes da Tri, porque tá na Tri, tá na melhor.
0: Valeu! Então pede aqui na Tri.

0: revelação tá aqui, tá na tri, tá na melhor, tá escrito. Bora, última participação de hoje. Aqui na Tri FM você sempre pede aí, a Tri toca. Vamos lá, quem vai participar da última participação. Oi, bom dia, alô.
1: Bom dia, Tri. É a Meire.
0: Oi, Meire.
1: Aqui do Bairro Esmeralda,
0: tudo
1: da Praia
0: bem?
1: Grande.
0: Bom dia.
1: Ai, toca a música Ana Castela, Nosso Padre.
0: Sim.
1: Olha, eu quero oferecer para uma turma muito especial.
0: Sério?
1: Do Conviver Solemar.
0: Tá bom.
1: Turma maravilhosa, recebendo... assim, uma homenagem lindíssima. Nós somos daqui do Samambaia.
0: Uhum.
1: A Rosimere, que sou eu, a Meire, a Glorinha, a Ana, a Jô e a Conceição. Beijo a todos. Tô na tri, tô na melhor.

0: Eita, na melhor, nosso quadro na Castela, encerrando aí o nosso pede aí desse sabadão, 27 de junho. Tá gostoso o clima, né? Muito bem, você ligou 3219-1055, agora chegou o momento de saber quem vai levar pra casa. Agora deu problema na voz aqui, eu dei até uma falhada aqui, eu tô falando do rock, essa mudança de temperatura. Mas vamos voltar aqui, o lindo fone de ouvido Bluetooth sem fio da Tri, mais um par de convites de cinema do Cine System. Atenção, quem leva? Vamos fazer o sorteio agora!
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0: Parabéns, Michele Calimã dos Santos. Michele Calimã dos Santos é a ganhadora desse lindo fone de ouvido Bluetooth sem fio, mais um par de convites do Cine System do Litoral Plaza Shopping. 2 dias úteis para passar João Pessoa 350. Pode passar aqui com o documento para retirar o seu prêmio, viu? Então tá aí. Na sequência, você vai ficar com ele, com o Rock Vieira, aqui na Tri FM até as 5 da tarde. Eu volto amanhã ao meio-dia. Tchau, gente. Fiquem com Deus e até amanhã.
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6: Boa tarde pra você ouvindo a nossa Tri FM, tudo bem por aí, tudo certinho? Obrigado pelo seu carinho, pela sua companhia, tô chegando, vamos juntos ao vivo até às 5 da tarde. Nesse sabadão ensolarado lindo, é o inverno brasileiro, né? Tá um sol, mas tá aquele frio e a gente fica lagarteando no sol, né? Lá no interior fala lagarteando, que tá frio, você fica no sol pra esquentar. Igual o lagarto faz, né? Ah, sabadão 27 de junho de 2026. Tô chegando com Estação Tri pra fazer a sua tarde muito mais gostosa, muito mais animada. O que você tá fazendo aí, hein? Conta pra gente. Manda mensagem pelo WhatsApp 3219-1055. Tá rolando um churrasquinho aí, é? O que, que é um almoço? Tá na faxina? Tá trabalhando? Tá rodando de aplicativo? Tá na boleia do caminhão? Onde é que você tá? O que você tá fazendo? Conta pra gente. 3219-1055, mas não esquece de colocar o seu nomezinho, né, bebê?
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6: Meio-dia e 8.

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1: Tri, FM tá na trita na melhor. Esse aí é o MC Pião, Geninho, com a Mariana Fagundes. Pião, todo tatuado.
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1: Geninho, gente boa, viu, gente? É, apresentei o show dele lá em Itanhaém, foi legal pra caramba. Grande Geninho, quem tá ouvindo a nossa tri, onde é que você tá? Diz pra gente, 3219-1055.
3: Meu amigão Rock, bom trabalho. Onde eu estou? Estou onde? Na boleia do caminhão, meu amigo.
1: Garoto.
3: Escutando o melhor locutor. Tô aqui, meu parceiro.
1: Assim, não fala assim.
3: Tá na trita na melhor, tô aqui, Rafael Dama. Bom trabalho, meu amigo. Bom final de semana aí.
1: Valeu, Rafa! Grande abraço, toca a buzina aí, Rafa! Aê, Rafa, trabalhando, ouvindo a nossa tri. Quem tá com a gente também?
4: Pode abrir, pode arrasteira, a voz da Aparecida, eu tô desde as 6h30 da manhã escutando. Agora pra você, bom dia, beijo.
1: Vovó Hilda, um beijo na sua bochecha, sua linda. Obrigado pelo carinho sempre.

0: FM tá na trita na melhor, 45 anos no ar tocando sucesso. Você ouviu aí o grupo Molejo, Molejão, Anderson Leonardo e o Samba Diferente, a Dança da Vassoura. Meio dia 24 agora, você tá ouvindo a trita onde, hein? Manda mensagem pra gente pelo WhatsApp 3219-1055. Todos que participarem, não esqueçam de mandar o nome completo pra concorrer ao Super Kit da trita FM que vem. 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Participa aí, 3219-1055. Vou pro intervalo, já já eu volto com mais músicas na programação. Sai daí não. Olha a hora, meio dia e 25 agora.
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4: Meio-dia e 27 agora. Bom dia pra quem acordou agora. Boa tarde pra quem já acordou faz tempo. Sabadão ensolarado lindo. Vamos saber da Copa? A Ariane Rocha saiu de férias, né? Só volta agora no fim do mês, de julho. Quem vai cobrir as férias dela é a Isa, Isabela Vaz. Isa, bom dia ou boa tarde. Não sei se você acordou agora, se já acordou faz tempo. Fala da Copa pra gente, Isa.
5: Oi, Roque. Bom dia pra você, bom dia pros acordou ouvintes agora, tá da vendo? BFM. Ó, sábado de decisões na Copa do Mundo, hein? Hoje vão ser definidos os últimos classificados de mais três chaves da competição. Com seis partidas ao longo do dia. Às 18h, a Croácia enfrenta a Gana, enquanto o Panamá vai estar encarando aí a Inglaterra.
4: Sim.
5: Os dois jogos acontecem ao mesmo tempo e definem quais seleções avançam e quem termina na liderança desse grupo. Às 18h30 tem um dos grandes jogos aí desse sábado, né? A Colômbia enfrenta Portugal em Miami, em duelo direto aí pela primeira colocação do grupo. No mesmo horário, a República Democrática do Congo e Uzbequistão jogam em Atlanta, ainda brigando aí por uma vaga na próxima fase.
4: Sim.
5: E fechando a rodada, às 23h, a Argentina enfrenta a Jordânia, enquanto a Argélia e a Áustria também se enfrentam. Os dois jogos definem os classificados e a ordem final dessa chave. Bom, é um sábado de mata-mata antecipado, né? Com todas as equipes entrando em campo ao mesmo tempo dentro de cada grupo. E as últimas vagas para a segunda fase eliminatória ainda em disputa. Já já eu volto com outras notícias. Tá na tri, tá na melhor.
4: Valeu, Isa! Brasil, Zil, Zil, Zil! Segunda-feira tem Brasil e Japão! Boa tarde, meio-dia e 29, segunda-feira tem Brasil e Japão, 14h. Vai ser um jogaço, hein? E agora, hein? Brasil ganha? Brasil empata? Brasil perde? Vamos aguardar pra ver, porque futebol é impreciso, né? Futebol é uma caixinha de surpresa. Ai, ai, ai, ai, ai. Agora é mata-mata. Perdeu? Tchau. Pega a mala e volta pra casa. Meio-dia e 29, por aqui continua.
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0: Tri FM agora meio-dia 34.
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0: Agora meio-dia e 37, meu amigo Mota. Alô, Mota! Da Mota Construções, tá lá ligadão, ouvindo a nossa Tri FM. Ligou o som alto lá e tá curtindo a nossa Tri, né, Mota? Um abraço pra você aí, obrigado pelo carinho sempre, pela parceria, viu? Quem tá com a gente? Luiz Amorim do Gonzaga, o casal Marcão e a Bete na Náutica 3 de São Vicente, sempre ligados, ouvindo a nossa Tri. E lá em Mongaguá também tem gente ouvindo a Tri.
2: Boa tarde, Tri FM. Olá. Aqui é Maria Quintela Batista de Mongaguá. Oi. Estou limpando a minha casa agora. Esse dia estava muito frio. Hoje saiu um pouquinho o sol. Estou fazendo aqui uma faxina com meu esposo.
0: Coisa boa.
2: Estou aqui curtindo a Tri. Tá na 30, na melhor.
0: Maria Quitéria, Mongaguá, alô, minha querida Mongaguá, sempre ligados, ouvindo a nossa Tri. Boa tarde, meio-dia 38.

0: FM tá na trinta, na melhor. Faltam 17 minutos pra uma hora da tarde. Deixa eu mandar um abração aqui pro meu amigo Beto Fera, lá na Zona Noroeste. Alô, Betão, um abraço pra você, obrigado pelo carinho, viu? A Cláudia Miranda tá em Vicente de Carvalho ouvindo a nossa Tri FM. Também tá com a gente aqui o Marcos. Alô, Marcão, de São Vicente, na Casa de Materiais para Construção, ligado, ouvindo a nossa Tri. Quem também tá com a gente aqui é o Alexander. Fala, Alexander.
1: Fala, Rock, meu amigo, boa tarde. O Alexander da Silva, professor corredor aqui da Náutica. Hoje fazendo essa aplicativo aqui pela Baixada.
0: É isso aí.
1: Ouvindo a tribuna desde as 8 horas.
0: Coisa
1: como
0: boa.
1: Sempre. Tá
0: coisa
1: na tri, tá na melhor. Um abraço a todos, bom fim de semana.
0: Valeu, Alexander. Um abraço, meu irmão. Bom trabalho pra você. Aliás, a Tri FM é a rádio oficial dos motoristas de aplicativo, né? Você entra no carro de aplicativo, tá lá sintonizado na Tri FM. Então, um abração a todos aí da 99, da Uber, dos aplicativos em geral, né? Que rodam ouvindo a nossa Tri FM. Obrigado pelo carinho de vocês, viu? Agora faltam 15 pra uma, eu já volto.
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4: Tri FM tá na trita, na melhor. Olha só, nosso Tia Calma.
5: Ô,
4: tira uma onda, tira uma onda, bora, motorista bora feliz.
5: Vamos de piada, Val.
4: Como faz a buzina da sua van?
5: Bibi. peguei do Fusca do meu avô.
4: Vai, Toninho.
5: Que dia é esse, Tomazini?
4: Ai, ai.
5: A mulher chega pro marido e falou: ô, Zé, por que você tá chorando? Ele falou assim: é que eu sonhei que você ia embora. Ele falou: imagina, Zé, vou não. Ele falou: é por isso mesmo que eu tô chorando. Entendeu aí ou não, Val?
4: A mulherada vai ficar brava comigo, hein,
5: é doido. Ô, Val,
4: entendi, Zé.
5: Entendeu? Uhum. Então, valeu!
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2: Agora faltam 12 minutos para uma hora da tarde. Você sabe que os grandes sucessos a Tri FM não esquece nunca, né? Essa aqui é de 1992 e eu tenho certeza que você vai cantar junto. Então, vamos ativar o modo karaokê da Tri, porque em 1992, a banda Raça Negra, com os vocais do Luiz Carlos, lançava Oi, Estou Te Amando.
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2: Ativando o modo karaokê da Tri.

0: FM tá na 30 na melhor, agora faltam dois pra uma.
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0: Você tá ouvindo a Tri aonde? Manda mensagem pra gente, 3219-1055.
2: Olá, Tri. Olá, Rock. Oi. Bom dia, eu sou a Marli.
0: Oi, Marli.
2: Hoje eu tô em casa, tô fazendo aqui um almoço gostosinho.
0: Coisa boa.
2: E ouvindo a Tri.
0: Saí,
2: porque a
0: ainda.
2: Tri é a melhor. Beijos.
0: Beijo, Marli. Obrigado pelo carinho, pela sintonia.
3: De onde você vai? Eu vou varrendo. Diz aí onde você vai, que eu vou varrendo. Vou varrendo, vou varrendo, vou varrendo, vou varrendo.
0: Vai varrendo,
3: varrendo,
0: né?
3: Vou varrendo. Que bom.
0: Ai, ai, ai,
3: oh,
0: ai.
3: Que, meu amor, bom dia a todos da Tri. Hoje eu estou aqui trabalhando varrendo. Na Mirim, ouvindo a Tri. Tá na Tri, tá na melhor.
0: Ela nunca fala o nome dela, é a Vera. Ela se empolga cantando, falando, fazendo a faxina dela, trabalhando, mas nunca fala o nome. Ei, Vera! Vera, fala seu nome, Vera!
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0: Bora!

Tri FM tá na Tri, tá na melhor. Agora 1 hora, 1 minuto, eu já volto. 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Depois do intervalo tem mais músicas pra você.

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2: Ao vivo e em cores para o Brasil e o mundo. Meio-dia não, 1h05 agora. 1h05 agora. Boa tarde já pra você que ouve a nossa Tri FM. Obrigado aí pelo seu carinho e pela sua companhia, viu? Vamos juntos ao vivo até às 5 horas da tarde neste sabadão ensolarado de inverno. Hoje é dia 27 de junho de 2026. Que o seu sábado seja maravilhoso, que o seu fim de semana seja incrível, que dê tudo certo pra você aí, viu? E obrigado por estar sempre ouvindo a nossa Tri FM, onde quer que você esteja, curtindo aí a nossa programação. Olha, de acordo com o clima tempo, a previsão do tempo diz que hoje, sábado, não teremos chuva. Olha que coisa boa! Sol com muitas nuvens durante o dia e períodos de céu nublado. Noite com muitas nuvens, mas não tem chuva. A mínima é 17, a máxima é de 22 graus. Para amanhã, domingo, amanhã, segunda, terça, quarta, também não tem previsão de chuva. E coisa boa! Então aproveite muito aí seu fim de semana, sua semana que vai começar. São os últimos dias do mês de junho. Que dê tudo certo para você, viu? Obrigado pelo carinho e pela sintonia. Tá na Tri, tá na melhor!
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2: 1h06 agora. Boa tarde. Você...

0: FM, boa tarde, agora 1:11.
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0: FM tá na trita na melhor. 45 anos no ar, tocando sucessos. Uma história de sintonia com você. Esse é o Cleiton e o Romário, com a participação do Zé Felipe. Se eu te perdoar. Agora 1h14, você tá ouvindo a Tri aonde, hein?
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0: Alô, Borges, boa tarde pra você, meu irmão. Obrigado pelo carinho, pela sintonia, ligadão, ouvindo a nossa Tri FM, né, Borges?
2: Boa tarde, aqui é o Marcos, motorista de aplicativo, trabalhando. Estou aqui em Itanhaém, trabalhando, boa. Tá bom? Uma boa tarde pra vocês aí da Tri.
0: Ô, Marcão, o Marcos é de Agenor de Campos, Mongaguá, mas roda toda a Baixada, vai lá pra Itanhaém, Peruíbe, volta, é ou não é? É isso aí, bom trabalho pra você, Marcos. Obrigado pelo carinho, pela sintonia, viu? A Bárbara Avelina tá ligadinha com a gente também lá de São Vicente, ouvindo a nossa Tri FM. Outro motorista de aplicativo, fala, Marcão.
3: Boa tarde, meu grande amigo Rock, Marco, motorista de aplicativo.
0: Boa!
3: Dá aquela carona pro pessoal da Tri, né?
0: Obrigado, obrigado.
3: Ajuda aí na propaganda.
0: Isso aí.
3: E aí, curtindo esse sábado trabalhando, que o tempo hoje tá maravilhoso.
0: Isso aí.
3: Porque tá na Tri, tá na melhor.
0: Sempre, Marcão!
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0: FM tá na trita na melhor. Agora 1h21, você ouviu Mumuzinho, Coração de Pedra. 1h21, agora daqui a pouquinho, às 14h, vou fazer o sorteio daquele super kit da Tri FM que vem. 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E também vem um par de convites de cinema do Cine System, lá do Litoral Plaza Shopping na Praia Grande, para você ver o filme que você quiser. Pode ser o Toy Story 5, que tá lá sendo exibido, que é muito legal. Eu não vi ainda, eu vou essa semana agora pra ver, porque eu adoro desenho animado. É minha cara. Toy Story é a minha cara, eu vou ver com certeza. Tem também Todo Mundo em Pânico, tem o Dia D, ainda tem algumas sessões do He-Man, Mestres do Universo. Tem vários filmes lá, você escolhe o que você quer ver, o dia e o horário, tá bom? Então participa aí, 3219-1055, o nome completo. Daqui a pouquinho eu volto com mais músicas na Tri. Sai daí não. 1h23 agora, tarde só.
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8: 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Agora 1:26 e por aqui continua.
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1: Agora 1h38, quem tá ouvindo a gente é a Valda Moraes do Macuco. Oi, Valda, tudo bem com você aí? Obrigado pelo carinho sempre, viu?
3: O seu Ferrugem está deitado, quer bem de acordar.
1: Ô, Ferrugem!
3: Ai, que sábado bonito, e eu deitado aqui nessa cama, mas eu já vou levantar.
1: Já levantou, Ferrugem. Olha, Ferrugem.
3: Também pra nós todos, né? E vamos que vamos Brasil.
1: É isso aí, Ferrugem, um abraço pra você, obrigado pelo carinho, pela sintonia sempre. Quem mais? A Carla Max é do Boqueirão, ontem me encontrou lá na Vila Junina, em Praia Grande, né? Vamos tirar uma foto? Vamos, claro. Mandou até a foto bonita aqui. Ô Carla Max, um beijo pra você, obrigado pela foto ontem, viu? Obrigado pelo carinho sempre, por estar com a gente. Oi, Noábia!
4: Oi, Roque, boa tarde, meu amor. Eu tô aqui, ó, congelando nessa guarita, trabalhando aqui no Canto do Forte, até 14h20. Beijo, eu sou a Nova Saldanha.
1: Bom trabalho pra você, meu amor. Obrigado pelo carinho. 1h38 agora.

0: FM tá na trita na melhor. Esse aí é o Kaique. Coração não é de aço. Agora faltam 18 minutos para as 2 horas da tarde. Daqui a pouquinho, às 2, tem o sorteio daquele super kit da Tri FM, que vem o copo térmico musical com caixinha de som embutida, mais a camiseta da Tri, mais um par de convites de cinema do Cine System, do Litoral Plaza Shopping na Praia Grande, tá bom? Então fica aí que eu já volto depois do intervalo com mais músicas na programação. Vamos dar risada com o Val e o Toninho? Eles vêm aí, te acalma!
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3: Tomazini, bora! Que dia maravilhoso, Tomazini!
4: Bora, Toninho! O final de semana é sempre maravilhoso!
3: Lembra que viver é diferente de estar vivo? Bora, Caraca, Tomazini!
4: Essa
3: que
4: frase é do nosso motorista feliz, hein?
3: Que? Tomazini, é o seguinte...
4: É piada ou charada?
3: Vamos de charada.
4: Tá bom, você que manda.
3: Por que o Roberto Carlos é rei? Você tem uma noção ou não? Reis, onde aí?
5: Aqui. Eu vivo esse momento, pô, bicho.
3: Lindo. Por que o Roberto Carlos é rei?
4: Por que o Roberto Carlos... Depois uma engasgada, hein, Toninho?
3: Porque o Roberto rei, Carlos... Eu me emociono.
4: Não sei.
3: Show dele só tem coroa, mano. Entendeu aí, né?
4: Cuidado com as coroas, Toninho. Eu falo, te acalma.
3: Beijo.
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0: aqui na nossa programação do Pique Novo. Chega de sofrer, chegou a hora do sorteio. Vamos saber quem vai ganhar esse super kit da Tri FM, que vem o copo térmico musical com caixinha de som embutida. Vem também a camiseta linda da Tri FM, mais um par de convites de cinema do Cine System, do Litoral Plaza Shopping na Praia Grande. Quem faturou com a gente hoje foi o Samuel Camargo Brandão.
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0: Ô, Samuel, parabéns, amigão! Samuel Camargo Brandão! Samuel, você tem 2 dias úteis. Segunda, não, porque tem jogo do Brasil, o pessoal não vai estar trabalhando aqui para entrega de prêmios, tá bom? Mas terça ou quarta, você pode vir buscar os seus presentes aqui na Tri FM, na João Pessoa 350, no centro de Santos, das 2 da tarde até as 3h30, com seu documento de identidade, na terça ou na quarta. Tá bom, Samuel? Parabéns aí, obrigado a todos que participaram, fechando Estação Tri!
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0: Obrigado pelo carinho, obrigado por essa audiência maravilhosa, você que nos ouve aí na sua casa, no seu trabalho, aí no carro, dando uma carona pra gente, dando um rolê ou trabalhando, pessoal também no ônibus ouvindo a gente pelo fone de ouvido, motorista, pessoal no VLT, pedalando, caminhando, na boleia do caminhão, onde quer que você esteja ouvindo a nossa Tri, muito obrigado pelo seu carinho, pela sua audiência, viu? Estação Tri fica por aqui!
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2: Ao vivo e em cores para o Brasil e o mundo. Boa tarde, 2:05 agora. Obrigado pelo seu carinho, pela sua companhia. Vamos juntos ao vivo até às 5 horas da tarde, neste sabadão ensolarado de inverno. Hoje é dia 27 de junho de 2026, último sábado do mês de junho. E estamos chegando com a sequência premiada. Tá valendo lindo fone de ouvido Bluetooth sem fio da Tri, mais um par de convites de cinema do Cine System, lá do Litoral Plaza Shopping, na Praia Grande. Então, você vai mandar mensagem pelo WhatsApp, 3219-1055, com seu nome completo, e vai dizer pra gente, dessas 5 músicas que eu vou tocar pra você agora, qual delas você acha mais legal que merece tocar de novo? A primeira, Jorge e Matheus com Lauana Prado, Haverá Sinais. A segunda, Menos é Mais, Coração Partido. A terceira, Gustavo Lima, Retrovisor. A quarta é o Péricles com Ana Castela, Simplesmente Acontece. E a número 5, Simone Mendes, Erro Gostoso. Qual dessas merece tocar de novo? A primeira, Jorge Matheus com Lauana Prado. A segunda, Menos é Mais. A terceira, Gustavo Lima. A quarta, Péricles e Ana Castela. A quinta, Simone Mendes. Manda seu nome completo pelo WhatsApp, 3219-1055. Tá valendo lindo fone de ouvido Bluetooth sem fio da Tri e um par de convites de cinema do Cine System, do Litoral Plaza Shopping, na Praia Grande. Boa sorte!
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1: Não tem jeito, meu compadre. Vambora. Ela vacilou comigo e nós estamos aí, né? Tudo certo.

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0: FM tá na trita na melhor, agora 2h16, sequência premiada, hoje tá valendo lindo fone de ouvido Bluetooth sem fio da Tri, mais um par de convites de cinema do Cine System, do Litoral Plaza Shopping na Praia Grande. Esse fone de ouvido é top, gente, é aquele tipo arco, né, aquele grande que você põe assim, encaixa na cabeça. Ele não tem fio, então a sua mobilidade é maior, né? Você pode fazer suas coisas na sua casa, enquanto você está ouvindo o seu som ali no fone de ouvido. Você pode ir para academia, pode pedalar, pode caminhar com ele, correr. É lindo demais esse fone de ouvido. Ele vem com o logo da Tri nas laterais. O som dele é maravilhoso. Conecta via Bluetooth no seu celular. E também vem o par de convites de cinema do Cine System lá no Litoral Plaza Shopping, na Praia Grande, para ver o filme que você quiser, tá? Então manda mensagem pelo WhatsApp 3219-1055 com seu nome completo e diz pra gente qual das cinco músicas aqui você escolhe pra tocar de novo. A primeira foi Jorge e Matheus com Lauana Prado, Haverá Sinais. A segunda foi o grupo Menos é Mais, Coração Partido. A número 3 foi Gustavo Lima, Retrovisor. A número 4 vem aí Péricles com Ana Castela, Simplesmente Acontece. E a número 5, Simone Mendes, Erro Gostoso. Participe, boa sorte!
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0: Tri, FM tá na trita na melhor. Boa tarde, agora 2h23. Vamos pro intervalo? Já já eu volto com a música mais votada e digo quem ganhou os presentes da Tri. Até já!
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0: Na sequência premiada, quem faturou aqui esse lindo fone de ouvido Bluetooth sem fio da Tri? Mais um par de convites de cinema do Cine System Litoral Plaza Shopping na Praia Grande foi a Damiana. Damiana Campos Iglesias. Ô, Damiana, parabéns! Damiana Campos Iglesias, você tem 2 dias úteis para pegar seus presentes, tá? Segunda-feira não por conta do Jogo do Brasil, mas terça ou quarta, você pode passar aqui na rua João Pessoa 350, no centro de Santos, das 2 da tarde até as 3h30 com seu documento de identidade para pegar seus presentes, tá certo? Parabéns, Damiana, obrigado a todos que participaram e agora a música mais votada.
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0: FM, boa tarde.
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0: Agora 2h37.
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0: Quem tá ouvindo a nossa Tri FM? A Kátia Santos lá no Jardim Castelo, Zona Noroeste. Também o Jorge Moura tá com a gente, né, Jorge? Um abraço pra você aí, viu? Wesley Barreto lá no Costa e Silva, em Cubatão, tá com a gente. Também tá com a gente aqui o Matheus Silva lá no bairro Cachoeira, em Guarujá. A Erika Fagundes no Jockey Club em São Vicente. E Lívia Ingrid tá com a gente no Parque das Américas, na Praia Grande. O Ângelo Barbosa na Vila Tupi, também da Praia Grande. O Fábio Henrique na Curva do S. Também tá com a gente o Rodrigo Feitosa. Todo mundo ouvindo a Tri, porque tá na Tri, tá na melhor.
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2: Tá na Tri, tá na melhor. Boa tarde, agora faltam 15 para as 3. Você sabe que os grandes sucessos da Tri não esquece nunca. Agora voltamos até o ano de 2014. A Anitta gravou um tremendo sucesso com o Projota. Cobertor, para você recordar e cantar junto.
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0: FM, boa tarde. Agora faltam 5 minutos para as 3 horas.
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0: FM tá na trita, na melhor. Juan e Leandro com Danilo e Davi aqui na programação. Agora faltam 2 minutos para as 3 horas da tarde. Obrigado pelo seu carinho, pela sua companhia, por essa audiência maravilhosa, onde quer que você esteja, viu? Eu vou pro intervalo. Na volta tem Hora Extra, 1 hora de músicas sem intervalos comerciais. Então até já.
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17: 3:02 deste sabadão, dia 27 de junho de 2026. Nós vamos juntos ao vivo até as 5 horas da tarde e agora começa Hora Extra. Uma hora de músicas sem intervalos comerciais para você curtir a melhor programação.
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1: Tá na trita na melhor, agora 3 horas e 13 minutos, 1 hora de músicas sem intervalos comerciais. 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

0: FM, boa tarde, agora 3:30.
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0: 3FM tá na trita, na melhor. Boa tarde. Você tá ouvindo aí Hora Extra, uma hora de músicas sem intervalos comerciais aqui na programação mais gostosa de todo o litoral. Olha a hora, 3h36 agora.
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0: Tri FM tá na trita na melhor, agora faltam 13 minutos para as 4 horas da tarde. Você tá ouvindo aí Hora Extra, uma hora de músicas, sem intervalos comerciais. E ó, não deixa de seguir a gente no Instagram, viu? @RadioTriFM, tem muita coisa legal para você. Vai lá, segue a gente, @RadioTriFM, participa lá, vem com a gente.
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0: 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Tá na trita na melhor.
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0: FM tá na trita, na melhor, fechando!
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0: Fechamos Hora Extra, uma hora de músicas sem intervalos comerciais. Agora 4 horas em ponto. Depois do intervalo eu volto com a festa da galera.
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2: Uma ótima tarde para você agora, 4 horas, 5 minutos. Tá começando a festa da galera para animar ainda mais a sua tarde de sábado. Então, fica à vontade, curta muito porque tá na Tri, tá na melhor.
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1: Boa tarde, agora 4h19, você tá ouvindo aí a festa da galera aqui na Tri FM, pra deixar a sua tarde de sábado muito mais gostosa. Hoje é sabadão, 27 de junho, pra você aproveitar muito aí, é um esquenta já, né? Muita gente vai sair, vai curtir esse sabadão aí, no fim da tarde, à noite, aproveite muito, viu? E claro, sempre ouvindo a nossa Tri FM, vamos pro intervalo, já já volto com mais.
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0: FM tá na 30 na melhor. Boa tarde, agora 4h38.
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0: 4h38, quem tá ouvindo a nossa Tri FM é a Rosângela, lá em São Vicente, curtindo na área continental nossa programação. O Diego Fontanese tá com a gente, né, Diegão? Um abraço pra você aí, obrigado pelo carinho, pela sintonia, viu? Wilson Marquete na Praia Grande, sempre ligado, ouvindo a nossa Tri também. Tatiane Rodrigues tá curtindo a nossa programação lá no Itararé, em São Vicente. A Nilda, oi Nilda, lá na Náutica 3, em São Vicente, oi Nilda. Beijo, boa tarde pra você, obrigado pelo carinho. Maria da Glória na Praia Grande. Tá todo mundo ouvindo a Tri, porque tá na Tri, tá na melhor.
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2: E a Copa do Mundo 2026 tá bombando, hein? Continua, hoje teremos vários jogos, né? Logo mais às 18 horas, teremos no Grupo L, Panamá contra a Inglaterra e a Croácia contra a Gana. No Grupo K, logo mais às 8h30 da noite, tem Colômbia contra Portugal e a República Democrática do Congo contra o Uzbequistão. No Grupo J, logo mais às 11 horas da noite, tem a Argélia contra a Áustria e a Jordânia contra a Argentina. Na segunda-feira tem muito mais, viu? É, tem Brasil, Brasil e Japão. Segunda-feira, será que o Brasil ganha? Será que o Brasil empata? Será que o Brasil perde? Nós vamos saber, viu? Porque segunda-feira, 14h, tem Brasil e Japão. E você pode conferir esse jogo nos telões lá da Arena PG+, sabia? É, a entrada é franca, você não paga nada pra entrar. Tem arquibancada lá, tem o setor que você pode comprar uma bebidinha, uma água, um refrigerante, uma batatinha pra acompanhar o jogo. 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Faltam 18 para 5, já volto.
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1: Agora faltam 18 minutos para 5 horas da tarde. O destaque desta semana vem com a dupla Henrique e Juliano, a música nova, Amor dos Outros.
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FM tá na trita na melhor. Esse é o Jota Quest com a participação por IA do Tim Maia sendo farol. Fechando aqui a minha participação. Obrigado pelo seu carinho, obrigado pela sua companhia. Vem aí o Didi trazendo Na Pagodeira. Que você tenha uma ótima noite de sábado, que seu fim de semana seja maravilhoso. Eu sou o Roque Vieira, tô indo embora. Logo mais eu tô à noite lá na Vila Junina, em Praia Grande, no palco, hoje e amanhã, viu? E aqui nos estúdios eu volto na segunda-feira, 5 horas da manhã, com o Acorda Aí. Ótimo fim de semana, beijos e abraços. Tchau, gente!

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0: ótima tarde pra você que tá junto com a gente aqui na Tri. E aí, tá tudo bem? Tá tudo certinho? Espero que sim. Seja bem-vindo, seja bem-vinda. Muito prazer. Eu sou Edilson Júnior do Didi. Vamos passar esse final de tarde, início de noite juntos aqui na Tri FM. E a partir de agora tá começando Na Pagodeira das 5. Uma hora com o melhor do samba e do pagode. Então vem sambar e vem pagodear junto com a gente. Porque o Na Pagodeira das 5 começou.
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0: 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Você tá curtindo aqui o Na Pagodeira das 5. Uma hora com o melhor do samba e do pagode. Agora eu vou pra um rápido intervalo e já já depois do break tem mais.
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0: Tri FM tá na Tritra Melhor. Estamos de volta até às 6 da tarde. O melhor do samba e do pagode, junto com a gente aqui no Na Pagodeira das 5.
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0: Tri FM, tá na Tri, tá melhor. Você tá curtindo aqui o Na Pagodeira das 5. Uma hora com o melhor do samba e do pagode. Agora eu vou pra um rápido intervalo e já já depois do break tem mais.
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0: 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Estamos de volta até às 6 da tarde, o melhor do samba e do pagode, junto com a gente aqui no Na Pagodeira das 5.
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0: Tri FM tá na Tritra Melhor. Ponto final em mais uma edição do Na Pagodeira das 5. Foi uma hora só com o melhor do samba e do pagode. Muito obrigado pra você que participou com a gente, interagindo pelo 3219-1055. Valeu pelo carinho, valeu pela audiência. O Na Pagodeira fica por aqui e volta amanhã com o Na Pagodeira especial de domingo, a partir do meio-dia, com 2 horas de duração. Agora eu vou para um rápido intervalo e já já depois do break tem mais músicas pra você aqui na Noite da Tri.
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2: Oi, turminha, estamos de volta. Tudo bem por aí? Tudo certinho? Espero que sim. Um ótimo fim de tarde pra você que tá junto com a gente. Eu sou Edilson Júnior do Didi, vamos juntos aqui na Tri FM. E a partir de agora tá começando o Top 5 Sertanejo. As 5 músicas mais pedidas até o momento pelo 3219-1055. Muito obrigado pra todo mundo que participa com a gente, indicando a sua música favorita, o seu sertanejo favorito. E a gente já começa com o posto de número 5.
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0: na Tritra Melhor, ponto final em mais uma edição do Top 5 Sertanejo. Muito obrigado para você que participou com a gente pelo 3219-1055, escolhendo o seu sertanejo favorito. O Top 5 Sertanejo fica por aqui e volta a qualquer momento na nossa programação. Agora eu vou para um rápido intervalo, já depois do break tem mais músicas para você. Continue junto com a gente, porque tá na Tri, tá na Melhor.
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6: FM tá na Tritra Melhor, uma ótima noite de sábado pra você que tá junto com a gente e um excelente fim de semana. E por aqui, continua a melhor programação do seu rádio.
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0: Tri FM tá na Tri, tá melhor. Um ótimo fim de semana pra você que tá junto com a gente. Obrigado pelo carinho, obrigado pela audiência. Agora eu vou pra um rápido intervalo e já já, depois do break, eu tô de volta com o sucesso internacional. Continue junto com a gente, porque eu volto já já.
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3: FM tá na Tritra Melhor. Uma ótima noite de sábado pra todo mundo que tá junto com a gente e um excelente fim de semana. E agora tem mais um sucesso internacional na nossa programação. Aumenta o volume aí e confere junto com a gente.
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Uma ótima noite de sábado pra você que tá junto com a gente. Um excelente fim de semana. Obrigado pelo carinho, obrigado pela audiência. Agora eu vou pra um rápido intervalo e já já depois do break tem 60 minutos só de músicas sem intervalos comerciais. Vem aí mais uma edição do Hora Extra. Segura aí que eu volto já já.

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16: Uma ótima noite de sábado pra você que tá junto com a gente e um excelente fim de semana. Tá tudo bem por aí? Tá tudo certinho? Muito prazer. Eu sou Edilson Júnior, vamos juntos aqui na Tri FM. E a partir de agora tá no ar o Hora Extra. Uma hora só de músicas sem intervalos comerciais. 60 minutos só com o melhor da nossa programação.
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1: Tri FM tá na trita da melhor. Você tá curtindo aqui o Hora Extra. Uma hora só de músicas sem intervalos comerciais. 60 minutos só com o melhor da nossa programação. E não esquece de seguir a gente lá no Insta. Vai lá, @radiotrifm. Lá você vai encontrar muita coisa legal. Tem foto dos bastidores, tem foto da galera aqui da rádio. Vai poder participar de muitas promoções. Então vai lá, @radiotrifm e interaja junto com a gente.

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2: Tri FM, tá na Tri, tá na melhor. Você tá conferindo aqui o Hora Extra. Uma hora só de músicas, sem intervalos comerciais. 60 minutos só com o melhor da nossa programação. 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

0: FM tá na Tritra Melhor. Uma ótima noite de sábado pra todo mundo que tá junto com a gente e um excelente fim de semana. E por aqui, continua.
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1: Então, deixa comigo. Boa noite, turminha, estamos de volta. E aí, tudo bem? Tudo certinho com você nessa noite de sábado? Espero que sim. Seja bem-vindo, seja bem-vinda. Muito prazer, eu sou o Edilson Júnior do Didi. Vamos juntos até a meia-noite. E a partir de agora tá no ar a sequência premiada pelo 3219-1055. Você vai dizer pra mim, dessas cinco músicas que eu vou tocar aqui agora, qual é aquela que você mais gosta? E todo mundo que participar com a gente tá concorrendo aqui um exclusivo kit da Tri com copo térmico musical que vem com caixinha de som embutida, mais camiseta da Tri e um par de convites de cinema do Cine System no Litoral Plaza Shopping em Praia Grande. 3219-1055, participe junto com a gente e escolha a sua música preferida. É pra escolher a sua música preferida, não é pra adivinhar aquela que vai ganhar. Vota naquela que você mais gosta, porque todo mundo que participar com a gente tá concorrendo aqui ao kit da Tri FM. Então se liga nas candidatas de hoje. A música de número 1 é a dupla Danilo e Davi, Não Mexe Nas Minhas Gavetas. A 2 é o Ferrugem, Arrependidaço. A música 3 é a Simone Mendes, Direitos Iguais. A 4 é a dupla Diego e Vitor Hugo, Beijei a Cura. E a música de número 5, o Pixote, No Meio do Processo. E aí, dessas 5, qual é a sua preferida? 3219-1055. Tá valendo aqui um exclusivo kit da Tri com copo térmico musical que vem com caixinha de som embutida, mais camiseta da Tri e um par de convites de cinema do Cine System no Litoral Plaza Shopping em Praia Grande. Participe junto com a gente. 3219-1055 e boa sorte!
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0: Tri FM tá na Tri, tá melhor. Essa foi a terceira indicação do Sequência premiada com a Simone Mendes, Direitos Iguais. A música de número 1 você já ouviu com a dupla Danilo e Davi, Não Mexe Nas Minhas Gavetas. A 2 foi o Ferrugem, Arrependidaço. A música 4 você vai ouvir agora, a dupla Diego e Vitor Hugo, Beijei a Cura. E a música de número 5 é o Pichote No Meio do Processo. E aí, dessas 5, qual é a sua preferida? 3219-1055. Tá valendo aqui um exclusivo kit da Tri com copo térmico musical, com caixinha de som embutida, mais camiseta da Tri e um par de convites de cinema do Cine System no Litoral Plaza Shopping, Praia Grande. Participe junto com a gente. 3219-1055 e boa sorte!
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0: FM tá na trinta, na melhor. Essa foi a última indicação do Sequência Premiada. Agora eu vou para um rápido intervalo e já já, depois do break, eu tô de volta com a música vencedora e o nome do ganhador ou da ganhadora do prêmio da noite. Continue junto com a gente porque eu volto já.
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0: com o resultado da sequência premiada. Muito obrigado para todo mundo que participou com a gente, interagindo pelo 3219-1055, escolhendo a sua música favorita. E hoje estava valendo aqui um exclusivo kit da Tri com copo térmico musical que vem com caixinha de som embutida, mais camiseta da Tri e um par de convites de cinema do Cine System no Litoral Plaza Shopping, Praia Grande. E quem está faturando aqui foi Vinícius Gonçalves Bispo, da Nova Mirim, Praia Grande, final do telefone 0598. Parabéns, Vinícius! Faturou aqui o exclusivo kit da Tri FM. E lembrando que você tem o prazo de 2 dias úteis para passar aqui na rua João Pessoa, 350, das 14 às 15h30, com o documento original, retirar o seu kit da Tri FM junto com a gente. E agora, você confere a música vencedora em mais essa edição da Sequência Premiada.
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Tri FM tá na Tri, tá na melhor. Uma ótima noite de sábado pra todo mundo que tá junto com a gente e um excelente fim de semana. Agora eu vou pra um rápido intervalo e já já, depois do break, eu tô de volta com o Momento Tri Retrô. Mas

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4: Tri FM tá na Tri, tá melhor. E agora tem o Momento Tri Retro. Mais uma pra gente recordar aqui na programação da Tri. E dessa vez, vamos até o ano de 2008 e relembrar aqui a dupla Victor e Léo com a música Nada Normal. Porque aqui na Tri, você já sabe, sempre vale a pena ouvir de novo.
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Tri FM tá na Tri pra melhor. Uma ótima noite de sábado pra todo mundo que tá junto com a gente e um excelente fim de semana. Agora eu vou pra um rápido intervalo e já já depois do break vamos fazer uma festa no seu rádio. Continue junto com a gente.

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